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1: 9:15.
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1: 9:33.
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3: Mas o Pai Largo tem vendido muito fiado aí, Viviane.
4: É o que mais sai, é fiado. Mas para falar em fiado, me lembro de uma passagem de Juventus na Bodega do Libório, isso há muito tempo, lá no, Pontão. E o Libório, se é coisa que ele não gostava e não vendia, era fiado. Ele já sabia que não tinha dinheiro, já não vendia. E se viesse pedir fiado, ele não pegava um cavalo, pegava um revólver, uma faca, não vendia fiado. E o Juventus, embora conhecido do Libório, mas sabia que o Libório não vendia fiado. E o Juventus jogou com os parceiros lá que ele ia beber uma cachaça, queria beber um trago lá, e não ia pagar, ia embora sem pagar. Os caras, bateu o fito. Mas capaz de fazer isso. O Libório não vai ter vendido, mas eu vou mostrar. E eu vou dizer uma coisa. E vamos embora e ele não vai ter nem como me cobrar. Mas como que tu vai beber, não vai pagar, não vai ter como cobrar? Então espere aí. O Juventus agora diz, Libório, me bota um conhaque aí. O Libório estranhou, pois o Juventus só bebia cachaça, né? Aí o Tom Cunhaque diz, bah, não dá para trocar por uma cachaça? Agora ele está na bebida dele, que é cachaça. Botou a cachaça, ele bebeu a cachaça, nos queixos e disse, bora pessoal, tchau, vamos embora. O Libório, não vai pagar cachaça, Juventus? Sim, mas eu troquei pelo conhaque. Mas então me paga o conhaque. Mas como é que eu vou pagar uma coisa que eu não bebi? Mas tem aquela do cavalo. O Juvencio, certa feita, mas um dia de temporal, um sábado muito bagual, assim, desandando o céu, caindo por terra, de chuva, em forma de água e coisa nada. E o Juvencio, com o saco cheio da mulher dele lá em casa, no sábado, não podia ver a cara da mulher. Ele preferia ver agachado dele do que a mulher. Daí ele pegou e enfiou agachado e foi para a bodega do Libório. Mas aquilo trovejava e relâmpio, que era um desastre. Chegou lá, tinha meia dúzia de gambá, um a cada canto da bodega, não queria nem se falar, estava tudo na situação de Juvencio, emburrado. Então ele só levantava o dedo por baixo dos ponchos assim para pedir uma cachaça e quieto, ninguém falava nada. E o Libório atrás do barcão. Dali um pouco, de um relâmpago, ele entra um cavalo baio, um cavalo bonito assim. Um cavalo assim, só com uma malinha de garupa no lombo assim. E entrou, porta dentro do bolicho assim. E a indiada se encolheram mais para baixo dos palas assim. E o Libório chegou a se esconder embaixo do barcão. E o cavalo chegou assim e diz: bora, bolicho. O Libório se apavorou, os cavalos conversando. Diz, tem cerveja? Daí o Libório disse, tem. Põe-me, destampe um aí. Destampou, o cavalo pegou com os dentes assim, levou, bebeu tudo assim. Botou o Libório, disse, tem mais cerveja? Diz o Libório, tem. Diz, destampe então outro aí. Pegou, carcou nos dentes, levantou para cima, bebeu, botou de volta no barcão. Tem mais cerveja? Tem. Botou, destampe aí. Diz o cavalo, destampe. Estampou, botou, levantou para cima, bebeu o carro nos queixos, chegou assim e disse, quanto é que envurta a cerveja? O cavalo. O Libório, mas esse cavalo bebendo cerveja. 30 pila. O cavalo, puta merda, um preço daquele? Mas o cavalo não se afrouxou. Pegou, meteu-lhe os dentes naquela mala de garupa no lombo, puxou, botou em cima ali, esfregou o focinho e a focinhou ali, foi procurando, assoprou 3 de 10 para o Juvencio. Pro Libório.

0: coisa, era embaixo da capa, nem olhávamos nada. E o cavalo soprou as três notas assim, e aí pinchou aquela malinha na garupa, e saiu na trotezita. Quando ele estava para sair na porta, assim, o Libório criou uma coragem assim, e disse: Zô, cavalo! O cavalo olhou para trás. O que que era, pai? Zé, eu nunca vi cavalo entrar na bodega para beber cerveja. Zé, é a primeira vez que eu vejo isso. Zé, a última, porque nesse preço nunca mais.
1: E vamos cantando?
0: Vamos cantar mais uma parte aqui. Não, compadre, né?
2: Que todos nós com meia...
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1: 10 horas e 1 minuto.
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2: 10 horas e 16 minutos.

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1: 10 horas e 48 minutos.
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1: 11 horas em ponto.
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3: 11 horas e 15 minutos.

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4: 11 horas e 30 minutos.
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1: 11 horas e 47 minutos.
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1: 0 hora e 2 minutos.
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2: 0:15.
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1: 0:47.
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2: Uma hora e um minuto. 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
1: 1:17.
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2: Uma hora e 31 minutos.

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1: 1:47.
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1: 2 horas em ponto.
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1: 2:31.
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1: 2:47.
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1: 3 horas em ponto.
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1: E vamos voltar.
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3: 3:33.
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1: 3:48.
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1: 4 horas e 16 minutos.
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1: 4:32.
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1: 4 horas e 48 minutos.
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3: Toda a minha história musical, quando foi definitiva, quando não deu mais para voltar para trás, né? Tive que seguir, agora vai ou racha, né? Começou com N. Medeiros e Rogério Vijagrã. Me lembro quando eu dobrei uma esquina lá em São Gabriel, ele me mostrou uma letra escrita à mão. E o Rogério tem uma caligrafia impecável, né? E justamente, não, pior do que é mesmo.
4: É? Escreve com carvão assim.
3: É, parece até caligrafia de moça. Sério, redondinho e tudo, coisa mais linda. É, vocês estão brincando com o Vija. E aí ele me mostrou composições como Domador Louco, Crescente Macharrona. E eu tenho muito orgulho de dizer que esta parceria se eternizou nos versos desse poeta, que a autenticidade desse gaúcho é a sua maior qualidade. E a gente deve agradecer todo o cancioneiro do Rio Grande do Sul por ter um poeta como Rogério Vijagrã, o homem que ama, respeita e reverencia o campo. E hoje a gente vê mais uma vez o campo invadindo a cidade. Muito obrigado pela presença de vocês. E o aplauso para este grande poeta Rogério Vijagrã. E hoje eu vou relembrar um momento mágico da minha carreira com este grande amigo. Não é um amigo, para mim é um ídolo que eu tenho, Rênio Medeiros. Vamos trocar uma então, mano, velho.
4: Vamos rodar,
3: será que a gente ainda sabe?
4: Vamos tentar aqui.
3: É? Tu já é vovô de quatro netos já?
4: Pois é, convidar todos que cantem juntos também. Vamos cantar junto. Fazer festa junto pro Rogério.

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1: 5:02.
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1: 5:33.
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1: 6 horas em ponto.
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1: 6:18.
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1: 6:31.
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2: 6 horas e 47 minutos.

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Em nome do Pai, do Filho e do Espírito Santo, e com licença, patrão celestial, vou chegando despacito, enquanto servo amargo de minhas confidências, porque ao romper da madrugada e o descambar do sol, preciso camperear por outras invernadas e repontar do céu a força e a coragem para o entrevero do dia que passa. 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

Ouve, patrão celeste, a oração que te faço. Ao romper da madrugada e o descambar do sol, tomara que todo mundo seja como irmão. Ajuda-me a perdoar as afrontas e não fazer aos outros o que não quero para mim. Perdoa-me, Senhor, porque rengueando pelas canhadas da fraqueza humana, de quando em vez, quase sem querer, eu me solto porteira fora. Eita, potrilho chucro, renegado e caborteiro, mas eu te garanto, meu Senhor, quero ser bom e direito. Ajuda-me, Virgem Maria, primeira prenda do céu. Socorre-me, São Pedro, capataz da estância gaúcha. Mas para fim de conversa, vou te dizer, meu Deus, mas somente para ti, que tua vontade leve a minha de cabresto para todo sempre, até a querência do céu.

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1: 7:04.
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1: 7:31.
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1: 7:47.
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1: 8 horas em ponto.
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2: Buenos amigos, estamos chegando para mais um Querência em Canto, aqui na sua programação. Eu sou Matheus Barato e a partir de agora, pela próxima hora, ficamos juntos, valorizando a música, a cultura, a história, a poesia do nosso Rio Grande do Sul, aqui no Querência em Canto. Uma grande satisfação estar contigo, ser teu parceiro nessa hora demadiada, ouvindo a produção cultural gaúcha. E eu te convido a participar, a fazer junto com a gente o programa Querência em Canto. É só você mandar o teu chasque aí pelo WhatsApp no 549-99648776 e também nas redes sociais lá no Instagram, seguir arroba Matheus Barato. Será uma alegria receber a tua mensagem, o teu contato. Vamos valorizando a nossa cultura gaúcha aqui através do Querência em Canto e vamos abrindo já o programa, trazendo coisa boa para você ouvir, né? Dois tauras, dois dos grandes nomes aí da nossa música regional, cantaram juntos pra gente agora, né? Joca Martins e Luiz Marenco, Domingueiro, e logo na sequência, Nicole Carrion e Os Ribeiros, Fio da Meada, é o Querência em Canto entrando no ar. Música

0: carinho para Luiz Marenco.
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Programa Querência em Cantos está de volta e segue contigo pela próxima hora de comunicação. E o nosso programa sempre traz destaques dos festivais nativistas. É o nosso momento dos festivais, revivendo os grandes festivais do nosso Rio Grande do Sul, Santa Catarina. E hoje vamos trazer duas músicas em destaque, já que estamos aí nos aproximando da Coxilha Nativista de Cruz Alta, no final do mês de julho, início de agosto. Então, nós temos hoje em destaque a vencedora da 45ª Coxilha Nativista do ano de 2025, O Tempo e o Vento. Letra do Carlos Eduardo Nunes, melodia do Marcelinho Carvalho, na interpretação do Felipe Coelho e do Cristiano Fantinel. E logo depois, trazer para você então também, aqui no Momento dos Festivais, a vencedora do 4º Terral da Canção Gaúcha de Balneário Camboriú, Santa Catarina, Por Ser Terrunho e Genuíno. Letra do Henrique Fernandes e do Marcelo Mendes, melodia do Henrique Fernandes, na interpretação do Arthur Matos. Você ouve agora aqui no Momento dos Festivais, do Querência em Canto, O Tempo e o Vento, e Por Ser Terrunho e Genuíno. Música.

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Mais música pra você agora, trazendo o grupo Alma Musiqueira pra cantar Bem a Cavalo. E logo depois, Quarteto Coração de Potro, Senti, aqui no Querência Encanto.

programa Querência Encanto segue contigo. Quero aqui agradecer mais uma vez a sua audiência, a sua companhia, né? Lembrando que você pode participar com a gente aqui do programa. Claro, nos ajude a fazer o Querência Encanto. Nosso WhatsApp é o 549-9964-8776. Siga também nas redes sociais, arroba Mateus Barato, que é o arroba aqui do apresentador, né? As redes sociais da gente. Querência Encanto dá o destaque para a música instrumental. Hoje, música instrumental e missioneira, né? Os filhos do imortal tronco missioneiro Pedro Hortaça em evidência aqui no nosso quadro instrumental, o Alberto e o Gabriel Hortaça executando pra gente Coivara.

programa Querência em Canto, aqui na sua programação predileta, né? A gente agradece mais uma vez aqui esta rádio parceira que reproduz o programa Querência em Canto. E nós que falamos aqui de Passo Fundo, né? Norte do estado do Rio Grande do Sul, temos aí uma alegria muito grande de poder espalhar o som da música gaúcha por várias regiões aí do nosso estado, através das rádios parceiras e também do programa Querência em Canto. E a gente sempre traz um destaque local, um destaque da nossa terra, um talento de Passo Fundo. Hoje é vez de Clóvis Mendes, Clóvis e Eduardo Mendes, pai e filho, para cantar aqui no nosso momento de Passo Fundo, né? O quadro que dá destaque aos músicos locais aqui da nossa terra, da nossa Passo Fundo, para tocar milonga com o Clóvis e Eduardo Mendes aqui no Querência em Canto. Música.

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3: Programa Querência em Canto também abre espaço para a poesia. Hoje vamos ouvir os versos do grande Aparício Silva Rilo. É uma poesia curtinha, mas muito bonita e que nos fala muito, né? Nesse momento poético aqui do Querência em Canto, na declamação de Carlos Alberto Quenal, de autoria de Aparício Silva Rilo, Gaudério.
4: 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Gaudério, desde menino, levo comigo o destino apresilhado nos tentos. Rolando de pago em pago, fui criado analfabeto, órfão de pais e de afeto, nem sei se tive padrinho. 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
3: E bueno, meus amigos, estamos já chegando ao finalzinho aí do Querência em Canto desta semana. Só nos resta agradecer pela sua audiência, pela sua companhia. Te convidar mais uma vez a entrar em contato conosco. Siga lá no Instagram, @mateusbarato. E lembrar que na próxima semana, neste mesmo dia e horário, a gente estará de volta, com a graça de Deus, aí para te fazer companhia em mais uma hora de comunicação aqui no Querência em Canto, que vai ficando por aqui, mas deixamos rodando mais três músicas para você. Nenito Sarturi para cantar Infância Perdida. Logo depois, Agurizada Buena aí do Taureando, Ternura dos Teus Olhos. E para fechar, mais um tronco missioneiro, Senair Maiká cantando Bolicho. Um grande abraço e continue conosco até a semana que vem no programa Querência em Canto.

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1: 9:16.
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1: 9:32.
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cuia de chimarrão, sempre em constante arrodeio. A mim me parece o seio da China que a gente adora, querendo sair para fora à espera de um manuseio. E não existe malícia em manusear o que é lindo, um seio que vem saindo à espera de uma carícia. A velha cuia Patrícia, entre o silêncio e a prosa, aninha na mão calosa todo o seu doce contorno, que vai se tornando morno como o apojo de Barrosa. O índio sente ao pegá-la com toda a delicadeza,

feitiço de beleza que enternece e embuçala, deixando de lado a fala, porque a fala nada expressa, e o círculo recomeça seus milênios de existência na eterna circunferência do nomadismo sem pressa. Desse ambiente só podia sair mesmo o que saiu. O índio pampa arredio, mesclado com ventania, produto da geografia com sopros de tempo largo, desde que teve o encargo de fazer pátria e fronteira, que a bugra mãe feiticeira batizou com mate amargo. Poesias e devaneios, galopeados tantos anos, rastreadores e vaquianos, potriadas e pastoreios, o rangido dos arreios e a melena sem chapéu, chiripá, lança, sovel, clarinadas e repontes, a barra dos horizontes e os caibros altos do céu. Esse quadro, essas paisagens, seguem desfilando a cores na cuia dos mateadores, atores e personagens. As legendas e as miragens, longe no tempo extraviadas, lembranças velhas alçadas que passeiam e se agitam quando as brasas ressuscitam as saudades machucadas.

0: Buenas, buenas, buenas, amigos e amigas, compadres e comadres, com que satisfação lhes cumprimento uma vez mais, boleando a perna, dando-a de casa, puxando um cepo, cevando um mate e formando então esta fraterna roda de chimarrão, prosa, poesia e cantigas, que é o nosso campo afora. Nós abrimos o programa com a poesia do Jaime Caetano Brown, Cuia. Depois ouvimos Tuni Brum, Ricardo Freire, Sérgio Rosa e Ângela Gomes, Tempo, Vento e Canção. E o Jorge Guedes cantou Mates de Ontonte. Com isso está completo o primeiro espaço do programa. Vamos dar tempo para as mensagens valorizadas da parceria aqui da casa. E eu volto no UPA para dar sequência a este campo afora. Me espera aqui, tchê.
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De maneiras que, então vamos te anunciar agora, vamos discorrer sobre as atrações que recolutamos para te oferecer ao longo deste campo afora de hoje. Muito obrigado mais uma vez aos ouvintes que consagram esse programa como uma referência da cultura do Rio Grande. As atrações de hoje. Toda semana a gente escolhe um costado instrumental. E hoje

Daqui a pouquinho, no jeito gaúcho de falar, a expressão atazanar. Tem alguém te atazanando? Na invernada da poesia, um poema do Aparício Silva Rilo, Contrabando. Minha primeira gravação de poesia com o costado instrumental do tio Glênio Fagundes. Preciosidade. Na medicina caseira, as propriedades miraculosas da catuaba. Mulheres cantoras, Vânia Coimbra e a minha conterrânea Márcia Freitas. O CD do Valdir e Amigos, despontando aí a maravilhosa interpretação da Márcia Freitas. Nos causos e lendas, um causo da fronteira, Cabanha Camboatá, narrado no livro de Cássio Lopes. Nas cantigas dos velhos tempos, Conjunto Farroupilha e Nardel Silva e os Oliveiras. Por fim, na invernada dos trovadores, uma relíquia, Salvador Pinheiro e Ailton Flores, nas relíquias das trovas que me presenteou meu querido amigo e parente Flávio Ramos de Taquara. Acolherado a tudo isso, estaremos também dando especial atenção aos ouvintes que interagem conosco, quer através do nosso e-mail, o chasque eletrônico, campoafora@gmail.com, ou através do torpedo, código de área 51, 999-335-456. Ou ainda, através da nossa página no Facebook, Odilon Ramos, Campo Afora.

Feitos os anúncios das atrações do programa, vamos à música. É a minha vez de cantar. E lhes ofereço então este chamamé, meu rancho coração. Depois convido o grande Miguel Marques, quando começa a chover.

Que linda cena camponesa, essa pintada na canção que nos trouxe Miguel Marques, Quando Começa a Chover.

0: vamos chegar mais. O fogo na cambona, o mate ainda tá meio frio, mas voltamos no UPA, na sequência deste nosso Campo Afora.
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5: Os amigos podem interagir conosco através do e-mail campoafora@gmail.com, através do WhatsApp 51999-335-456 ou ainda na página do Facebook Odilon Ramos Campo Afora. Começamos registrando aqui as participações através do WhatsApp. Obrigado a Maria Luísa, que nos ouve em Itajaí. Um abraço com os dois braços. Obrigado ao Miguel Leiria. Infelizmente não consegui a sua localização. Gracias, Miguel. Estou na escuta do programa, sempre. Sou a Terezinha Falcão, de Bagé. Um abraço com os dois braços, Terezinha. Professor Ricardo Colgo, é Bagé também na audiência. E o seu pensamento da semana. A paz verdadeira não é uma meta que você alcança quando tudo se acalma. É a certeza de estar sendo guiado e guardado por um amor inabalável enquanto a tempestade passa lá fora. Ricardo Colgo, graças. Muita luz, sempre. Alice Alves, Dom Pedrito, dizendo: programa ótimo, como sempre. Graças, Alice. Valdecir Cristiane, em viagem pelo Brasil imenso, visitando parentes e amigos de Comodoro. Sou da terra sulina, de onde me orgulho e me glorio. Sou de visitar enquanto vivos e não chorar em velório. Valdecir Cristiane, graças. Tchê Salgado, no Canto do Galo Velho Faceiro, é Balneário Camboriú. Temo na escuta, diz o Tchê Salgado. Um abraço com os dois braços. O Jovial Garcia Salvo, sempre na audiência também, em Bagé. Graças, Jovial. Santo Antônio das Missões, o Alisson, sempre na audiência. Obrigado, Alisson. Só coisa boa. As participações destes últimos dias na página do Facebook. Gostaria de ouvir Caseriando com Enio Medeiros. Nada melhor que escutar um bom programa. Amargueando na beira do fogo. Quem manda este chasque é Ion Peter Nunes Bueno, desde Rivera, no Uruguai. Gracias, John. Solo cosa buena, hermano. Querido Odilon, aqui do Paraná, São Mateus do Sul, João Plodowski, também radialista aqui pela Rádio Milênio. Excelente programa para você, grande abraço na audiência da Terra Gaúcha de Santa Cruz, é Jaciel Plodowski. Graças, Jaciel. Só coisa boa.

João Jaciel Plodowski. Graças, João Jaciel. Ayrton Melo, Cláudio Siqueira, Leandro Silva, Gilberto Russo, Erno Schaffler, Carlos Eduardo Severo, são visitas que passaram pela página Odilon Ramos Campo Afora. Obrigado, apareçam sempre, deixem seu recado, que eu atendo sempre na semana posterior. E vem então a música do Campo Afora.

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1: Ô, Leca!
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1: A demora é pouca, meu amigo. 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

0: Enio Medeiros, atendendo pedido aqui no campo afora, caseriando. Antes dele ouvimos Chico Teixeira no Clarão da Lua Cheia. E ao som da gaitita do tio Bilia, o campo afora faz mais um pequeno intervalo. Na linguagem da Copa do Mundo é pausa para hidratar. E a gente já volta.
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0: quando estou longe do pago, pois gosto de galderiar, a saudade é uma mutuca que fica a me atazanar. Atazanar. Mas o que vem a ser isso, tchê? A juventude de hoje não sabe o que vem a ser atazanar.
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0: Pois, talvez por ser apenas mais usado aqui na minha região, perto do mar, no litoral, e onde a descendência açoriana predomina, não encontrei esta palavra nem no vocabulário pampiano do Jaime Caetano Brown, nem no dicionário de regionalismos do Zeno e do Rui Cardoso Nunes. Mas, numa pesquisa um pouco mais abrangente, encontro atazanar ou atesanar. É importunar, incomodar com insistência, causar aflição. Palavra muito usada no sentido de tirar a paciência, azucrinar ou atormentar a vida de alguém. A origem da palavra vem de tenaz, aquela ferramenta de apertar. E a ideia original era apertar com uma tenaz e, por extensão, passou a significar apertar ou atormentar a mente. Portanto, procure evitar qualquer coisa que venha atazanar as tuas ideias.

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0: Paulo Costa, Chasque Saudade, Monarcas, Gineteando Temporal, Chiru Missioneiro, Pátria Pampa. O Campo Afora volta em seguida.
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vai a balsa de farinha, cruzando o velho Uruguai. 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

Picado riu, o pessoal ganhou o mato. 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

Na Invernada da Poesia, nós tivemos Contrabando, do Aparício da Silva Rilo, complementada com melodia do mesmo título, trazida pelo duo Manancial, Contrabando. Daniel Barros cantou Eu e Minha Linda. Sobra um tempinho para a gente lembrar, com gratidão, as emissoras que transmitem o programa Campo Afora. Muito obrigado, Rádio Aliança de Porto Alegre, Blau Nunes de Santa Bárbara, Comunidade de Viadutos, Ideal de Formigueiro, Itapuã de Viamão, São Luís de São Luís Gonzaga, Pátria Gaúcha de Pelotas, Nevasca de São Joaquim, Upacaraí de Dom Pedrito, Líder de São Borja, Terra Gaúcha de Santa Cruz, Camperiada do Sul de Rodeio Bonito, Capital de Luiz Eduardo Magalhães, Bahia, Difusora de Bagé, Delta de Bagé, Embalo Jovem de Goioxim, Simpatia de Chapada, Pampiana de Chapecó, Fronteira Missões de Santo Antônio das Missões, Agaçu de Erval, Nativa de Santa Maria, Menina de Balneário Camboriú, Nativa Zona Sul

del Rio Grande, terra livre de hulha negra, difusora de Arroio Grande, tropeiros de curitibanos, Jaguarão de Jaguarão, Aragana de Porto Alegre, Metrópole, Gravataí, Cachoeirinha, São José de São José, Santa Catarina, Mirante de Roque Gonzales, Pejuçara de Pejuçara, MTGPC.net de Brasília, Nação Missioneira de Santo Ângelo, Santana de Santana da Boa Vista, Santa Isabel de Viamão, Viamão de Viamão, Chimarrão de Caxias do Sul, Pampa Nativo de São Miguel do Oeste, Montenegro de Montenegro, Caçapava de Caçapava do Sul. Emissoras que queiram integrar esta grande rede da cultura do Rio Grande, façam contato conosco. Vem aí mais um pequeno intervalo e o Campo Afora volta em seguida.

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1: A propósito, nossa agenda para estes próximos dias prevê no dia 19 de julho nossa participação como apresentador do Festival da Virada Depois das Águas. Dia 19, a quinta etapa do festival em Sapucaia. Depois de já ter passado por Gramado no dia 8, São Leopoldo dia 12, Lajeado dia 14, Canoas dia 16, então dia 19 em Sapucaia, e a finalíssima será dia 22 em Porto Alegre, na Casa do Gaúcho. Depois, já chega agosto, quando temos em Santo Antônio da Patrulha a FENACAN, a nossa Feira do Livro. E dentro da Feira do Livro, no dia 6 de agosto, eu estarei lançando minhas obras de literatura de cordel. O Menino que Queria Ser Soldado, Luzia Catarina Entre a Terra e o Infinito e A Noiva da Lagoa. E também estarão sendo expostas as obras daqueles que participaram da minha oficina de poesias. Isto no dia 6. E também nos dias 6, 7 e 8, eu estou atuando como apresentador do Festival da Minha Terra, Moenda da Canção.

acredito haja uma legião de ouvintes interessados no assunto. A catuaba é uma árvore originária do Brasil, cuja casca é bastante utilizada como um afrodisíaco natural. Além disso, a planta medicinal também atua como ansiolítico, reduz a ansiedade, bactericida, antioxidante, diurético, expectorante, tônico e vasodilatador. Suas substâncias também estimulam o sistema nervoso central, por isso, a catuaba pode ser utilizada para melhorar a memória e amenizar o nervosismo. De todas essas propriedades, a catuaba ficou mais conhecida por combater a impotência sexual, comum entre os homens com mais idade. O chá de catuaba é indicado para fadiga, insônia, ansiedade e também como tônico afrodisíaco. Agora, bota tenência em como se prepara este remédio caseiro. Os componentes são tão somente uma colher das de sopa de cascas de catuaba e um litro de água. Junte a água e as cascas de catuaba e leve tudo ao fogo. Quando levantar ebulição, quando levantar fervura, aguarde 10 minutos e só então retire do fogo. Tampe o recipiente e deixe descansar por mais 10 minutos. 10 minutos de fervura, depois 10 minutos tampadinho fora do fogo. Em seguidita, coe o chá e guarde em uma garrafa de vidro na geladeira. O modo de usar é tomar 2 a 3 xícaras do chá de catuaba ao longo do dia. A bebida pode ser consumida morna ou temperatura ambiente ou até mesmo gelada. O ideal é preparar o chá todos os dias para aproveitar todas as propriedades benéficas da nossa catuaba.

A Márcia Freitas, do CD do Valdir Adam, Valdir e Amigos, Voltando à Infância. E a Vânia Coimbra, missioneira de São Luís Gonzaga, cantou também para nós, Eu e o Rio. E por falar em missioneiro, tio Bilia, missioneiro. Música mais tocada pelos gaiteiros nos rodeios do Rio Grande. Para mais um breve intervalo comercial e voltando.

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5: Lembram daquele livro de que lhes falei outro dia, do Cássio Gomes Lopes, que gentilmente me enviou via Sedex, Mistérios da Noite, Causos de Assombrações? Pois o Cássio nos narra aqui alguns causos da fazenda da cabanha Camboatá. A cabanha Camboatá fica localizada no lado esquerdo da estrada do Jaguarão, sentido Dario Lassance, Passo do Neto, e era de propriedade do senhor Alberto Hofmeister, hoje território pertencente ao assentamento Roça Nova, Candiota. Na década de 1990, seu Alberto adquiriu a estância Jaguarão do senhor Gervásio Silveira, posteriormente trocando seu nome para Cabanha Camboatá. Na época, Alberto contratou para seu capataz o senhor Carlos Vanoli e este trouxe sua família junto. Num rodeio por Bagé, antes de vir para a cabanha, Vanoli comentou com um amigo que ia trabalhar na estância Jaguarão, sendo alertado por este que o lugar era mal-assombrado. Porém, Vanoli não deu importância e foi de mala e cuia para a cabanha. Nos primeiros meses, tudo corria normalmente e a paz reinava pelos campos. Mas com o decorrer do tempo, começaram a acontecer coisas estranhas. Dona Maria Joaquina Silva Vanoli, esposa de Carlos Vanoli, constantemente enxergava um porco preto que toda sexta-feira à noite passava em frente da cabanha, toreava a cachorrada, cruzava por dentro do galpão, passava por uma pequena cancela e se mandava a lacria em direção ao mato. Os cachorros nunca ultrapassavam aquele ponto e sempre ficavam todos ouriçados. Em outra ocasião, Dona Maria estava assistindo novela na estância e enxergou uma mulher de branco sentada no sofá da sala onde ela estava. Maria não fez caso e, antes de sair para a rua, desligou a televisão. e foi contar o

0: acontecimento para o marido. Quando retornaram ao local, a televisão estava ligada e o ambiente tomado por um perfume de mulher. Outra, certa feita, a pionada estava camperiando e avistaram ao longe um homem montado em um cavalo lobuno que repontava a cavalhada, e quando chegaram perto, não encontraram o que, aliás, muitos achavam idêntico a um antigo peão da estância que há vários anos falecera. Ainda de outra feita, escutaram sons de cascos, relinchos e escaramuças de um cavalo tordilho montado por um cavaleiro misterioso que entrou galpão adentro, tinindo esporas, e atravessou a parede em direção ao mato. São alguns dos muitos causos ocorridos no local. Com certeza muitos outros ficaram esquecidos e foram levados juntos com seus personagens. Devido a tantas coisas que aconteciam na cabanha, foi chamado até um padre, com o intuito de exorcizar o local. E conforme o relato de várias pessoas, graças a Deus, a paz voltou a reinar na antiga cabanha Camboatá.
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0: fundo do baú, Prenda Minha com o grupo Caverá. Nardel Silva e os Oliveiras, Velhas Cartas. Chico Raimundo, Quando Sopra o Minuano. Um instante, já voltamos com Campo Afora.
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0: E homenageando a todos aqueles que, adeptos da trova, guardam recuerdos de antigos e de novos trovadores. Nós vamos trazer o Salvador Pinheiro e o Ailton Flores num desafio macanudaço realizado no programa do Derli Silva. Vamos ouvir Salvador Pinheiro e Ailton Flores.
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1: Estamos chegando ao arremate deste Campo Afora de hoje. O tempo que nos resta é suficiente para os agradecimentos, para cantarmos a saideira e para deixarmos aquele fraterno abraço a todos. Obrigado, Fida. Obrigado à emissora que nos acolheu mais uma vez na sua programação. A cada colega, a cada companheiro, eu canto música de autoria do meu saudoso mano Onofre Machado Ramos, o Fantasma da Enchente. E me despeço deixando um abraço com os dois braços, só coisa boa, e até a semana que vem. Mesmo dia, mesma hora, mesma emissora, se Deus quiser.

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2: 11 horas e 46 minutos.
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1: 12 horas e 1 minuto.
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3: 12 horas e 15 minutos.

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2: 12 horas e 33 minutos.
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1: 12 horas e 48 minutos.
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3: Uma hora em ponto. 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
1: 1:17.
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1: 1:32.
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1: 1:47.
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1: 2 horas em ponto.
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2: 2 horas e 15 minutos.

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2: 2 horas e 45 minutos.

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1: 3:03.
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1: 3:33.
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4: 3:45.
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Muito boa tarde, ouvintes da Rádio Terra Gaúcha de Santa Cruz do Sul para o mundo. Com

0: Infelizmente, não deu para a gente apresentar para vocês, porque deu um probleminha aqui com a internet. Mas hoje estamos aqui de pé trancado para alegrar um pouco a tarde de vocês. E eu me alegrar também, né, tomando um chimarrão na companhia de vocês. Mas vamos ao importa, o primeiro bloco musical que será José Cláudio Machado, Antônio Gringo, Luiz Marenco, participação de Índio Ribeiro, Cristiano Fontenelle, Milton Ferreira e Luiz Antônio Macedo.
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0: Oh, coisa linda!
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Oh, coisa linda! Opa! Não, não mandei. Ué, tá se governando já. Ah, ouvimos então este bloco com José Cláudio Machado, Milonga, Abaixo do Mau Tempo. Também ouvimos com Antônio Gringo, Roubei a Fazendeira, com Luiz Marenco, Participação de Índio Ribeiro, Tempo Escrito. E logo

No dia de hoje, dia 16 de julho de 2026. Graças a Deus, a telinha já está cheinha, cheinha de mensagem. Depois, né, de uma quinta-feira sem programa, né, por motivos de, como é que se diz, não foi culpa nossa, é coisa de internet.

se encontrar. Então eu digo que o rádio sirva para a gente se encontrar. Quero mandar um abraço para minha querida amiga, ouvinte de todos os programas, todas as quintas-feiras, bem antes das 16h.

por ter-te há tantos e tantos anos na minha vida e sendo minha amiga desde tempo que a gente era bem pequenininha, né? Acho que nem na escola a gente não ia ainda e a gente já era amiga. Isso aí não é para qualquer um, né? A gente conservar uma amizade por tantos e tantos anos. Amada, eu estarei aí para te dar um abraço pessoalmente, né? Tu sabe que eu sempre vou te abraçar.

22. E também no dia 20 eu tenho outra pessoa que eu tenho enorme carinho também. Está colhendo mais uma rosa no jardim chamado Vida. Ela é minha amiga, é minha parceira do grupo Flor da Vida, é minha filhada. É uma menina que mora no meu coração, assim como todos vocês que estão na audiência do programa, estão guardados do lado esquerdo do peito. O nome dessa menina é Marlise Claudete Dumer. Marlise, eu não preciso te dizer, né, querida, o quanto eu gosto de ti e o quanto eu tenho carinho por ti e agradeço também por ter essa pessoa maravilhosa no meu rol de amigos. Saúde e vida longa para essas duas amigas queridas e ouvintes do programa. Logo a seguir eu vou rodar uma música em especial às aniversariantes, tá bom? Obrigada pelo carinho de vocês. Mas eu vou dar uma respirada por aqui, eu tenho mais um monte de abraço aqui. Mas eu vou dar uma respirada e vou tocar mais um bloco musical. Então, desta feita será Flávio Hanser, Juscelino Machado. Essa eu vou oferecer para os aniversariantes, que fala, é uma música que fala em amizade. Então, essa vai ser para Marlise Claudete Dumer e para Terezinha Gonçalves. Também ouviremos Chico Espinosa, Flávio Saldanha, Charles.

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1: Então, esse foi meu querido amigo Charles Arce, que cantou a marca no túmulo de Noel Guarani. Quem não gosta de uma boa marca de Noel Guarani, né? Eu acho que não tem gente que gosta da música gaúcha, da música nativista e não conheceu o grande Noel Guarani. Também ouvimos com Flávio Hansen, aqui diz Flávio Hansen, mas eu, para mim, é César Passarinho, que cantou a música Inverno. Logo a seguir ouvimos com Juscelino Machado, lá de Camboriú.

a letra dessa música, né? É linda por demais. Também ouvimos com meu querido amigo Chico Espinosa, esse baita cantador, compositor e também radialista, que eu estou sempre ligadita no programa dele, Diplomado nas Esporas. Com Flávio Saldanha em Acundá, o rio da minha infância. E vamos a mais alguns abraços, porque eu estou atrasada por demais com os

bem antes das 16 horas, ela já botou assim, ó. Deixa eu achar aqui, ó. Bem antes das 16 horas. Tramandaí.

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Deus abençoe vocês, querida, tu és iluminada e a tua luz nos ilumina a viver gratidão. Eu

gratificante para a gente. Hoje está um dia lindo aqui em Santa Cruz do Sul, está quase um dia de verão. Eu até comentei hoje de manhã em casa, com meio-dia ali, eu comentei com meu chefe, meu esposo. Eu disse, bah, em agosto, sempre dava o verãozinho de agosto, gostava de fazer quente assim, né? Mas em julho eu não tinha visto ainda, mas ontem, hoje, amanhã, todo final de semana, é para ser bem quente. E a gente gosta por demais, né? A gente precisa desse solzinho para tirar o mofo, né? Pra... Tá entrando o Chasque aqui, eu rodei o Charles Arce e ele está me mandando a mensagem por aqui. Meu querido amigo...

cantador, guitarreiro e também compositor. E ele está gravando uma música do Joaquim Velho, acompanhado do Saninho. E brevemente eu terei esse trabalho por aqui, né, Fernando?

Bem, a doceira do nosso programa, né? Isabel Westenfelder. Eu não sei quantos anos eu sou amiga dessa menina também, tenho enorme carinho por ela. E ela está sempre na audiência do programa, assim como a Ieda, a Salete Bonzan, a Terezinha Gonçalves, a Marlise, a Eni Silveira, a mãe da Marlise, aniversariante. Marlise, aquela música também é homenagem da tua mãe, a Eni Silveira, e também do teu filho Henrique, tá? E a Isabel Westenfelder está ligada no programa e eu não sei, tem uns tomando mate, uns tomando chá, outros fazendo crochê. Eu não sei o que ela está fazendo hoje, mas ela certamente está na companhia da mamãe dela, a dona Diva. Obrigada, Isabel, pelo teu carinho, obrigada pela tua participação. Forte abraço para ti, um abraço para a dona Diva. Ah, o Macuco me retornou aqui, ó. O nome da moça, da namorada do Vitor é Jaqueline. Então, forte abraço para a Jaqueline também. Se ela não estiver na audiência do programa, Paulinho Macuco aí, transmita a ela o meu abraço bem carinhoso.

olhando os chasques entrando por aqui. Meu querido amigo, esse baita professor de dança, Leonti Pave, ele já foi nosso colega aqui na Rádio Terra Gaúcha, mas hoje, por motivos de outras atividades, ele não está mais fazendo o seu programa, que era Candeeiro Nativo. Mas ele está dando um curso de danças gaúchas de salão lá no CTG Candeeiro da Amizade. E esse curso, ele tem início dia 26 agora de julho, às 18 horas,

concurso de danças gaúchas de salão lá no CTG Candeeiro da Amizade, na cidade de Veracruz, que tem início no dia 26.

Filha, né, Pave? Obrigada, Pave, pelo teu carinho. Abraço para ti, abraço para Mariângela, um abraço pro teu filhote. O Nicolas, por gentileza, se possível, enviar o meu abraço para Marlise pelo aniversário e manda uma música para ela em

que tem muito carinho por ti, tem muito carinho pela tua mamãe, e esse chás que vai em nome dele e da mana dele, a Maristela. Obrigada, Hélio, pelo teu carinho, obrigada pela tua participação. Tu quer uma do Flávio Campagnoli ou tu queres uma do Desidério Souza? Porque eu sei que tu é fã desses dois cantadores. Eu tenho muito carinho de tocar o trabalho deles por aqui. Obrigada pelo

de veredita, que nem diz o outro, né? De veredita. Não precisa agradecer, meu querido. A gente está aqui para isso. A gente está aqui para transmitir, né, tudo que for possível, passar de curso, de fandango. Eu já vou passar o nosso baile também da Rádio Terra Gaúcha, que vai fazer o seu baile agora no dia 24, véspera de feriado, ali no CTG Lanceiros de Santa Cruz. Qualquer um deles, era, então tá bom. Lilizeque, obrigada, querida. Meu querido primo também, Rodrigo Miller.

parceiro de cavalgada, Rodrigo, Miller, Denise, Vitor, Lorenzo e a Márcia, lá do Recanto das Botas. Obrigada pelo carinho e dia 24 a gente estará juntinho lá no baile no baile da Rádio Terra Gaúcha, lá no CTG Lanceiros de Santa Cruz. Tá bom, Hélio, eu vou escolher aqui uma aqui e já rodo no próximo bloco. Ah, também quero mandar um abraço para o meu querido amigo, esse baita compositor, escritor, e como eu sempre digo, ele é meu diretor aqui na Rádio Terra Gaúcha, Francisco Luiz. Obrigada, Chico, pelo teu carinho, obrigada pela tua participação. Forte abraço para ti, um abraço para tua esposa, a Ana Patrícia. Quero também mandar um abraço para minha querida amiga, ouvinte de todos os programas. Hoje ela não está por Porto Alegre, hoje ela não está na casa da filha. Hoje a filha que está, eu não sei se elas estão tomando um chá, tomando um chimarrão, mas elas estão ligaditas no programa. A minha querida amiga também, olha, de tantos e tantos anos, uma pioneira no tradicionalismo aqui em Santa Cruz do Sul, uma das primeiras prendas do CTG, do terceiro CTG mais antigo aqui de Santa Cruz, Lanceiros de Santa Cruz, e essa querida amiga é a Celofilda Santos. E hoje ela está com a filha dela, a Margarete, que sempre está na audiência lá em Porto Alegre. Hoje elas estão

participação de Cristiano Fontenelle, Quarteto Coração de Potro. Essa música do quarteto vai lá para Toledo, no Paraná. Eu não li o chasque dele ainda, mas ele já me mandou bem cedinho que está na lida.

Domingos Galhazzi. Obrigada, Domingos, pelo teu carinho. Obrigada pela tua participação aí, guri. Então, ouviremos Ademar Pereira, Quarteto Coração de Potro, Walter Moraes e Kleber Brito.

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2: Essa foi pro Domingos Galhazzi, lá em Toledo, no Paraná.

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Então ouvimos com Ademar Pereira, participação de Cristiano Fontenel, Chimarrão Entupido. Que coisa braba, né? A gente chegar numa casa, entregar a cuia pra gente, o chimarrão tá entupido. Eu dou uma olhadinha pra lá, uma olhadinha pra cá, faço de conta que estou fazendo, é, e dou uma mexidinha na bomba, porque eu não posso tomar chimarrão entupido, não tem quem mereça, né? Então, ouvimos com a Ademar Pereira, que esteve aqui na nossa Santa Cruz do Sul, a sexta-feira passada, na Confraria Nativista. Ouvimos com ele Chimarrão Entupido, participação de Cristiano Fontenel. Também ouvimos

homem das abelhinhas, mas hoje ele está lidando com a madeirama, porque ele comprou mais um lote de terra lá. E ele vai fazer um rancho de novamente. Imagina o rancho, né? Essa gente trabalha por demais. E ele está ligadito no programa e ele é fã do Quarteto Coração de Potro.

de eventos. A minha filhota também gosta por demais, as duas são fã do Quarteto Coração de Potro. Ouvimos com ele Morena Baila Comigo. Também ouvimos com Walter Moraes, participação de Renan Filma Amor, Vaneira Gaúcha e Kleber Brito, Sebamo para os Trovadores. Quando são 17 horas e 38 minutos. E no próximo dia 24, véspera do feriado do colono e do motorista.

0: 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Mas vamos lá de porta, mais um bloco musical que desta feita será para o Hélio Fernandes, que oferece para Marlise Claudete Dumer. Eu vou rodar com os dois, tá, Hélio? Eu vou rodar para ti o Desidério e vou rodar também o Flávio Campagnone. E, então vai ser Desidério, Flávio Campagnone, Diego Machado, Mauro Silva, participação de Desidério Souza também. Logo a seguir, César Lindemeyer e os Monarcas.
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Eu até estava conversando com meu amigo aqui, o Fernando Machado, que está me passando umas marcas gaúchas aqui de um amigo dele, e eu até falei com ele com o microfone aberto, mas eu peço desculpas, né? Isso é coisa que acontece. E ouvimos então com Desidério Souza para o Hélio Fernandes de Oliveira, que oferece para Marlise Claudete Dumer, aniversariante do dia 20, com Desidério Vaneira do Pelo Grosso. Também ouvimos com Flávio Campagnoni, esse cara que eu tenho enorme carinho, mateando sozinho. É ruim matear sozinho, né? Eu não estou mateando sozinho, eu tenho

E vocês também, né? Quem está sozinho, muitos estão acompanhados da mãe, da filha, mas quem está sozinho, não está sozinho também, né? Porque tem a minha conversa, tem o meu, sei lá, tem eu aqui do lado de cá e a gente continua. Também ouvimos com Mauro Silva, Diego Machado, participação de Desidério Souza, a marca Botoneira. Também ouvimos

Quero repetir aqui os abraços, porque já são 18 horas e eu sei que tem gente que já está se deslocando, muitos estão trabalhando já.

Eu não esqueço de ti, viu? Né, dona Celofilda Santos e a dona Margarete, a Terezinha Gonçalves, a Ieda Salete Bolzão, o esposo Nonô, a Lili Zeque, lá na Praia de Tramandaí, o Francisco Luiz, já vai sair uma marca das tuas aqui, Chico, em seguidita no próximo bloco. O Domingos Galhazzi, lá em Toledo, no Paraná, o Hélio Fernandes, o Leo de Pave, nosso colega aqui, o Paulo Macuco, a esposa Juraci, lá em Herveiras, a Isabel Weschenfelder e a mamãe a Dona Diva, o Rodrigo Miller, lá do Recanto das Botas, a Márcia, o Vitor.

a mia figliotta Delita Gassen. Deixa eu achar por aqui, eu não gosto de deixar ninguém sem abraço. Mas vamos dar-lhe porta, então. Eu quero tocar uma marca depois que o Fernando me passou aqui pelo WhatsApp mesmo, e eu vou tocar por aqui. Depois eu peço para baixar. Saninho Silva, estou conectado na Rádio Terra Gaúcha de Santa Cruz do Sul. Aí, Saninho, ó, mais um ouvinte. Que coisa linda, que coisa buena, guri. Vou rodar uma marca das tuas aqui, ó. Eu vou rodar, então, aqui, Morena, Rastros da Memória, com Saninho Silva, lá de Camboriú, não, de Itapema, Itapema, de Camboriú é o Juscelino Machado, o Fernando é de Itapema. E eu vou rodar aqui pelo meu celular mesmo, tá, Sani?

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1: É isso aí, né? Que a música sirva para nos encontrarmos sempre. Esse bordão é do meu querido amigo Newton Ferreira. Então ouvimos essa marca desse menino lá de Itapema, Santa Catarina, Saninho Silva, que eu toquei a música por aqui mesmo, Rastros de Memória, na voz do Saninho. Ele me manda uma vinheta, ele tá na audiência da rádio e me mandou uma vinheta por aqui também.
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1: Aí, ó, então essa foi a participação do Saninho Silva com a marca Rastros de Memória. Também ouvimos com Oswaldir e Carlos Magrão, Gaúcho Amigo, com o

compositor e também escritor aqui da nossa Santa Cruz do Sul e diretor aqui da Rádio Terra Gaúcha. Ouvimos a letra dele com a voz de Nilton Ferreira e Juliano Javoski, a letra Tributo.

0: com ele em Itapema e está ligado no programa Abraço Davi. A tia Lisete aqui de Santa Cruz do Sul manda um abraço para ti. O Davi é um menino lindo por demais. Obrigada, Fernando, pelo teu carinho. Ouviremos agora, então, Flávio Hansen e Henrique Abeiro. E, se der tempo, vamos ouvir Daniel Raqui com a Vaneira de Nego Velho. Acho linda essa marca, linda por demais.
1: 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Na invernia que floreia, Deus.

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coisa linda, savaneira do Nego Velho com Daniel Rack. Também ouvimos com Henrique Abeiro, Tigre Velho. E da Coxilha Negra de 2023, letra de Juliano Javoski, Meu Rincão. Quem canta é o Flávio Hansen, Guilherme Castilho, Juliano Moreno e Cássio Castilho. E eu quero agradecer o carinho de todos vocês, os que se manifestaram, os que não se manifestaram também, porque eu sei que tem muita gente que ouve a Rádio Terra Gaúcha através da internet, né? Porque brevemente a gente estará em sinal aberto. E no dia 24, agora véspera do dia do Colono e Motorista, acontece o nosso baile lá no CTG Lanceiros de Santa Cruz, em parceria com a Rádio Terra Gaúcha, animado pelo grupo Manotaço. Então, vamos todos participar deste baita evento da Rádio Terra Gaúcha, em parceria com o CTG Lanceiros de Santa Cruz. Mas eu agradeço o carinho de todos, e é de pé no estrivo e na esperança de ter feito um bom trabalho que eu lhes convido a estarmos juntos na próxima quinta-feira, se Deus quiser. Bom final.

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1: 6:47.
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1: 7 horas em ponto.
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1: 7:32.
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1: 7:47. 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
1: 8:03.
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quero-quero de alerta, vigia a várzea do fundo, rondando a paz no seu mundo de invernada e planura. 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
1: 8 horas e 32 minutos.
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